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5: Olá, muito bom dia. Passa um bocadinho das 7 horas. Eu sou o João Vaz. O que é que está a fazer acordado a esta hora? Meu Deus, olha, se está, então, muito obrigado por estar a passar esta manhã connosco e venha daí, tenha um excelente feriado. Temos para ouvir primeiro Diana Krall. Ela vai estar por cá no dia 22 de julho no AGA School de Jazz. Day In, Day Out toca agora. Logo depois, vamos ao álbum.

Day In, Day Out, Diana Krall, para ver no dia 22 de julho no AGA School de Jazz. E agora está mesmo na altura de avançarmos para o álbum da semana. Chama-se Goodbye San Francisco, é o mais recente trabalho de Fritz Kahn and the Miracles, o alter ego do músico e compositor português Gonçalo Serras, que já leva 25 anos de carreira. Ao longo de 6 músicas, este EP marca o fim simbólico da era Peace and Love e aborda os efeitos da inteligência artificial na nossa vida. Em termos musicais, o disco mistura uma sonoridade orquestral com elementos de jazz e tons graves ao estilo de Nick Cave. Para o ajudar a abrilhantar o álbum, o Gonçalo conta com uma equipa de músicos internacionais: Oli Ahearst no baixo, Michael Aram no piano, Yoed Nir nos arranjos de cordas e Tania Ashroff nos coros. A canção que trago hoje chama-se As Far As I Go, é o tema que fecha o disco com um tom íntimo e contemplativo, quase como uma despedida silenciosa depois de uma viagem emocional. Para ouvir agora então, As Far As I Go, Fritz Kahn and the Miracles na Smooth FM.

Star Once in My Life, Susan Mong, e muito bom dia. Ora, fica a saber que esta é uma quinta-feira com céu geralmente muito nublado. Vai diminuir gradualmente a nubosidade lá mais para a tarde, mas estão previstos também períodos de chuva fraca ou chuvisco até ao finalzinho da manhã, especialmente no litoral norte e centro. Quanto à temperatura, 20 graus é a máxima para o Porto, 23 para Coimbra, 24 para Lisboa e 30 para Faro. Ora, tenha então um ótimo feriado e venha daí. Para já temos para ouvir Angel, Troy, depois Nat King Cole com a filha Natalie Cole.

0: Chico, Maria Luísa, aquela que foi a primeira aventura na bossa nova desta cantora brasileira. E então, muito bom dia se está na estrada, apesar de não termos informações de trânsito no rádio, porque é feriado, a linha verde 820-2010 está completamente funcional e vai estar disponível até às 8 da tarde. Há também informações de trânsito disponíveis no nosso site em smoothfm.pt, se precisar, já sabe, ou telefone ou internet, através do smartphone ou num computador, está à sua disposição. E olha, tenha uma ótima viagem, bom feriado, já a seguir Buddy Guy e também Urban Love. 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
1: That's Life, Van Morrison e Bom Dia. Ora, fica a saber que em Lisboa, a Galeria Rui Freire, Fine Art, está com a exposição Vieira da Silva, Obras em Papel, 1930-1991. Esta mostra reúne várias obras da artista Maria Helena Vieira da Silva numa viagem por 6 décadas de criação no desenho e na pintura sobre papel. Entre guaches e aguarelas, esta exposição revela o universo único da artista e a forma como construiu a sua linguagem visual em torno do espaço e da arquitetura. Vieira da Silva, Obras em Papel, para ver então até dia 13 deste mês. É uma sugestão Smooth FM e temos muitas outras no nosso site, smoothfm.pt. Passe por lá e tenha um ótimo feriado. Para já, Change, Margie. Depois, junto, Bibo Best.

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4: Olá, muito bom dia. Tenha uma ótima quinta-feira, claro, e um excelente feriado. Eu sou o João Vaz. Ora, já daqui a pouco temos a primeira edição do Dia do Oasis Smooth FM e a música que vou trazer hoje chega como uma brisa quente de verão. Mas primeiro ainda temos para ouvir You and Me, Glenn Jones. E venha.

brasa quente de verão. A de hoje é uma dessas. Chama-se Vontade de Viver. O próprio título já é um convite. Um convite a parar, a respirar fundo, a deixar que o corpo sinta aquilo que a cabeça tantas vezes esquece. É do italiano Stefano Tirone, o maestro por trás do projeto Stone Inc., que dá a mão à voz inconfundível do brasileiro Toco. Juntos, levam-nos numa viagem que começa em Milão, mas só faz sentido no calor do Brasil. É soul, é funk, é bossa, é tudo aquilo que a música tem de melhor quando nasce de duas almas que se entendem sem precisar de explicar muito. Feche os olhos por um segundo e deixe-se levar. Há aqui um carnaval qualquer lá ao fundo, uma rua com um cheiro a festa e a vida a transbordar por todo lado. Alguém a dançar sem razão aparente, só porque o corpo assim o quis. Esta música não precisa de explicação, nem de contexto. Lembra-nos com uma suavidade desarmante que há muitas razões para sorrir. E às vezes só precisamos de uma música assim para começar bem a semana. Vontade de viver.

You're the Top, Ella Fitzgerald, e muito bom dia. Ora, fica a saber que esta quinta-feira, 4 de junho, entre muitas outras coisas, é dia do Corpo de Deus, feriado nacional para muita gente, dia de pausa, de respirar um pouco fora do ritmo habitual, e isso só por si já sabe bem. Mas também se assinala o Dia Internacional das Crianças Inocentes Vítimas de Agressão, e aqui o tom muda naturalmente. Um dia que serve sobretudo para lembrar e para estarmos atentos, porque há realidades que não podem passar ao lado. Depois, a vida continua com os seus pequenos contrastes, porque é também dia de ir às compras. Convenhamos, em Portugal é quase um desporto, especialmente quando há promoções à mistura. É ou não é verdade? Temos ainda o dia para celebrar o queijo. É também dia do conhaque. Aqui já se entra num território de prazer assumido, uma coisa bem escolhida, sem pressa, a saborear como deve ser, ainda por cima, neste feriado, vai valer a pena. Ora, se tem um gato, hoje é dia de lhe dar um abraço, se ele deixar. Claro, porque os gatos têm aquela forma muito própria de decidir quando é que somos dignos de afetos. E para terminar, é dia de ser invisível. Quem é que nunca pensou nisso? Nem que fosse por um instante, desaparecer um bocadinho, fugir ao ruído, observar tudo assim, mas do lado de fora. Se calhar hoje não dá para desaparecer, mas dá pelo menos para escolher melhor ao que damos atenção. E tenha um ótimo feriado e que seja ao som da Smooth FM para já. Ain't No Sunshine, Eric Essex, e depois Roberto Menescal com Cláudio Duarte. Venha daí.

0: original deste X, Charles Aznavour, nesta manhã de quinta-feira, feriado nacional. Tenha então um ótimo dia, aproveite da melhor maneira, quem sabe para tomar um pequeno almoço mais reforçado. E olhe já a seguir ao som de Everything I Own, Rod Stewart, e logo depois Papik. 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

I'm Shane Ed Melody, os Righteous Brothers na Smooth FM. E fica a saber que Marina Mota, Rosa Vila e Diogo Chamorra são os atores que fazem parte do elenco de luxo da peça Rodotchka, que vai estar no Teatro Maria Matos a partir de hoje e até dia 28 deste mês. Este espetáculo é uma comédia que tem um enredo cheio de reviravoltas, gargalhadas e reflexões divertidas sobre a vida, a amizade e a sobrevivência. Se está a precisar de se esquecer dos problemas do dia-a-dia e rir muito, então esta é a sugestão perfeita para si. Mas temos muitas outras no nosso site em smoothfm.pt.

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7: Ora então, muito bom dia. Passa um bocadinho das 9 horas nesta manhã muito mais tranquila, não fosse hoje feriado nacional. Eu sou o João Vaz, tenho então uma ótima quinta-feira e venha daí já daqui a pouco Flora Martínez com Happy. Primeiro, Love Come Down, o School

Que clássico este maravilhoso Sexual Healing Marvin Gaye nesta manhã de quinta-feira, feriado nacional, dia com céu geralmente muito nublado. Vai diminuir gradualmente a nubosidade

0: 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Lou Rawls. E sabia que deixar o telemóvel em silêncio diz muito sobre si? É que hoje em dia, cada vez mais gente anda assim, sem toques, sem vibrações, sem aquele ping constante a interromper tudo. E, segundo alguns estudos, quem faz isso costuma valorizar o foco. Gosta de estar concentrado, de controlar o ambiente à sua volta e de evitar aquele bombardeamento constante de notificações. No fundo, são pessoas que entram mais facilmente naquele momento raro em que estamos mesmo mergulhados no que estamos a fazer. E isso, hoje em dia, vale ouro. Agora, nem tudo é perfeito. É porque há quem faça exatamente o contrário do que seria suposto. Mete o telemóvel em silêncio, depois vai lá espreitar ainda mais vezes. É o chamado FOMO, o medo de estar a perder alguma coisa. E isso acaba por gerar mais ansiedade do que propriamente descanso. Portanto, a ideia é simples, o silêncio pode ser um aliado incrível, mas, como em quase tudo, convém algum equilíbrio. E nem sempre é o telemóvel a fazer barulho. Somos nós, cá dentro. Portanto, fica aí o conselho. Olhe, tenha um ótimo feriado. Já a seguir temos para ouvir John Pizzarelli e também os Temptations. 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

clássico My Girl, aqui revisto e ampliado por Smokey Robinson, Miguel e Alo Black. E então, muito bom dia. Ora, a Feira do Livro regressou ao Parque Eduardo VII em Lisboa e por lá vai estar até dia 14, com diversos eventos, pavilhões e marcas editoriais. As principais novidades deste ano incluem sessões de cinema ao ar livre e experiências de leitura silenciosa com auscultadores. Bom, como já é habitual, este evento volta a ser pet-friendly, por isso não hesite para levar o seu amigo de quatro patas à maior livraria do país. Esta é uma sugestão Smooth FM, mas temos muitas outras para hoje, também para os próximos dias e para o fim de semana que se avizinha. smoothfm.pt. Agora, Wonder Woman, John Legend. Adoro esta música. Venha daí.

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5: Olá, muito bom dia. Eu sou o João Vaz. Olhe, se só chegou agora, seja bem-vindo e continuação de um ótimo feriado. Já daqui a pouco vamos conhecer mais uma música do álbum em destaque esta semana. Para já temos You Gotta Be, na belíssima voz de Natalie Cole.

Gotta Be, aqui na voz de Natalie Cole. E então, muito bom dia. Ora, está mesmo na hora de avançarmos para o álbum da semana. Chama-se Goodbye San Francisco, é o mais recente trabalho de Fritz Kahn and the Miracles, o alter ego do músico e compositor português Gonçalo Serras, que já leva 25 anos de carreira. Ao longo de 6 músicas, este EP marca o fim simbólico da era Peace and Love e aborda os efeitos da inteligência artificial na nossa vida. Em termos musicais, o disco mistura uma sonoridade orquestral com elementos de jazz e tons graves ao estilo de Nick Cave. Para o ajudar a abrilhantar o álbum, o Gonçalo conta com uma equipa de músicos internacionais: Oli Ayerst no baixo, Michael Aram no piano, Yoed Nir nos arranjos de cordas e Tânia Ashroff nos coros. A canção que trago hoje chama-se As Far As I Go, é o tema que fecha o disco com um tom íntimo e contemplativo, quase como uma despedida silenciosa depois de uma viagem emocional. Para ouvir agora então, As Far As I Go, Fritz Kahn and the Miracles na Smooth FM.

Don't Dream It's Over, um original dos australianos Crowded House, aqui revisitado por Anthony Strong e Emmaline. Então, muito bom dia, tenha um ótimo feriado e obrigado por estar a passar esta manhã connosco. Já daqui a pouco dou-lhe a ouvir James Brown, primeiro, Easy Street, Chris Delano e Nelson Faria.

0: Feel Like Making Love, Bobby Lyle na Smooth FM. E olha, já daqui a pouco há mais uma edição do Oasis. E a música que vou trazer hoje chega como uma brisa quente de verão. Mas antes ainda temos para ouvir, dentro de uns segundinhos, Norah Jones com Sunrise.
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como uma brisa quente de verão. A de hoje é uma dessas. Chama-se Vontade de Viver. O próprio título já é um convite. Um convite a parar, a respirar fundo, a deixar que o corpo sinta aquilo que a cabeça tantas vezes esquece. É do italiano Stefano Tiron, o maestro por trás do projeto Stone Inc., que dá a mão à voz inconfundível do brasileiro Toco. Juntos, levam-nos numa viagem que começa em Milão, mas só faz sentido no calor do Brasil. É soul, é funk, é bossa, é tudo aquilo que a música tem de melhor quando nasce de duas almas que se entendem sem precisar de explicar muito. Feche os olhos por um segundo e deixe-se levar. Há aqui um carnaval qualquer lá ao fundo, uma rua com um cheiro a festa e a vida a transbordar por todo lado. Alguém a dançar sem razão aparente, só porque o corpo assim o quis. Esta música não precisa de explicação, nem de contexto. Lembra-nos com uma suavidade desarmante que há muitas razões para sorrir. E

I Want To Be Close To You, Jeffrey Osborne. E fica a saber que está em cena até ao próximo domingo no Teatro da Trindade, aqui em Lisboa, Verdadeiro Oeste. É uma peça de teatro e música que explora temas como identidade, lugar e memória através de personagens e histórias que evocam o interior e as transformações da vida rural. A peça convida o público a refletir sobre quem somos e os lugares que nos formam num olhar sensível e muito poético. Não pode mesmo perder este western original de Sam Shepard. É uma sugestão a Smooth FM. E olhe, tenha um ótimo feriado. Para já temos por aqui o belíssimo Tears in Heaven. É Eric Clapton.

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4: Olá, muito bom dia. Eu sou o João Vaz. Bom feriado. Aproveite bem que seja ao som da Smooth FM. É aqui que estão as músicas que inspiram a sua vida. E agora, a soul clássica com este belíssimo My Guy na voz de Mary Wells.

These Foolish Things, Michael Bublé, nesta manhã de quinta-feira, feriado nacional. Entretanto, é bom ficar a saber que até dia 7 de setembro, a exposição Manuel João Vieira, A Ilha Púrpura, Notas e Paisagens, vai estar no Museu de Arte, Arquitetura e Tecnologia, ou seja, no MAT, em Lisboa. São mais de 50 obras, entre pintura, desenho e escultura, que o levam a um mundo imaginário que mistura referências da arte, literatura, história e mitologia. Estas peças foram feitas entre a década de 80, claro, até à atualidade, com várias pinturas e desenhos feitos este ano. É uma sugestão Smooth FM. Temos mais informações, assim como outras sugestões, em smoothfm.pt. E venha daí para já com Sara Vol-

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0: Falling in Love, os Surface. 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E não tarda nada, para ouvir também temos a cantora, mas também a atriz, Bette Midler. Fever.
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Ebony and Ivory, pelos Albatross Studio Artists. E acaso para dizer que está praticamente completa esta manhã de quinta-feira, feriado nacional, dia do Corpo de Deus. Eu sou o João Vaz, amanhã estou de volta depois das 7 e conto consigo desse lado. Então, tenha um excelente feriado e olhe, antes de ir, deixo-lhe Ghosts, Kiko and the Blues Refugees. Até amanhã.

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1: Boa tarde e bom feriado com a Smooth FM, que esta semana está em destaque com o novo EP de Fritz Kahn and the Miracles, Goodbye San Francisco. Ouvimos mais uma das canções daqui a pouco. Por agora, Daniel Caesar and Her, Best Part. Eu sou a Sofia Moraes e estou consigo até às

Obrigado com a Smooth FM. Uma semana em que estamos a descobrir por aqui Goodbye San Francisco, o mais recente EP de Fritz Kahn and the Miracles, um projeto que celebra 25 anos, um projeto do compositor Gonçalo Serras. Neste EP, Gonçalo Serras apresenta-nos 6 músicas, um jazz meio orquestral e que tem como propósito simbólico marcar o fim da era Peace and Love. Este disco apresenta-nos também a preocupação com os efeitos da inteligência artificial na vida humana. A acompanhar Gonçalo Serras neste álbum está uma equipa internacional como Ollie Hayhurst no baixo, Michael Aram no piano, Yoednir nos arranjos de cordas e Tanya Hansroff nos coros. Hoje ouvimos As Far As I Go, Fritz Kahn and the Miracles, na Smooth FM.

Chris Tandrang, What a Wonderful World. Tenham um ótimo feriado com a Smooth FM. Ao longo dos próximos minutos, aproveite. Daqui a pouco, Bruce Springsteen com um clássico da Soul. Também Denise King. E agora, Happy Talk com John Pitarelli.

0: Liliana Elias. Bom feriado. Deixe-se ficar com a Smooth FM. Caso esteja mais longe, pode ouvir-nos através da nossa app, do seu operador de televisão, do nosso site e também da app Rayo. Daqui a pouco, Tony Braxton.
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Cassandra Beck com Material Girl de Madonna. Bom final de tarde. Hoje é feriado, se aproveitou para tirar férias e ter assim um feriado mais prolongado. A partir de amanhã e até domingo, aproveite porque está em Arruda dos Vinhos o Mercado Oitocentista. É mais uma edição deste mercado, onde as ruas da vila vão estar com muita animação de época, música tradicional, jogos, teatros. Na verdade, muitas atividades para toda a família. A ideia é reviver o ambiente do século XIX, num cenário marcado pela história, tradição e, claro, com muito convívio. Mercado Oitocentista em Arruda dos Vinhos, a partir de amanhã, dia 5, e até domingo. Na Smooth FM, daqui a pouco Brian Owens e agora Percy Sledge. Boa tarde.

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1: Mais uma vez, bem-vindo, bom feriado e boa tarde com a Smooth FM. Sou a Sofia Moraes e agora ficamos com Najee. 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

0: Arnie Love, I'm Out of Your Life. Boa tarde de quinta-feira, bom feriado. Vamos então, dentro de instantes, a mais um episódio de Oasis Smooth FM. Um episódio que pode ser ouvido juntamente com todos os outros no Rayo
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músicas que chegam como uma brisa quente de verão. A de hoje é uma dessas. Chama-se Vontade de Viver. O próprio título já é um convite. Um convite a parar, a respirar fundo, a deixar que o corpo sinta aquilo que a cabeça tantas vezes esquece. É do italiano Stefano Tirone, o maestro por trás do projeto S-Town Inc., que dá a mão à voz inconfundível do brasileiro Toco. Juntos, levam-nos numa viagem que começa em Milão, mas só faz sentido no calor do Brasil. É soul, é funk, é bossa, é tudo aquilo que a música tem de melhor quando nasce de duas almas que se entendem sem precisar de explicar muito. Feche os olhos por um segundo e deixe-se levar. Há aqui um carnaval qualquer lá ao fundo, uma rua com um cheiro a festa e a vida a transbordar por todo lado. Alguém a dançar sem razão aparente, só porque o corpo assim o quis. Esta música não precisa de explicação, nem de contexto. Lembra-nos com uma suavidade desarmante que há muitas razões para sorrir. E às vezes só precisamos de uma música assim para começar.

Anos e Elis Regina. Estamos a caminho das 7. Boa quinta-feira, espero que esteja a ter um ótimo feriado. Agora trago-lhe José James com um clássico da Bill Withers, Ain't No Sunshine.

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5: Mesmo bem-vindo, tenha um ótimo feriado, se por acaso só agora chegou, está sempre a tempo e obviamente é sempre bem-vindo. Eu sou a Sofia Moraes e estou consigo até às 10, começamos esta hora com Benny.

Piqui e Alessandro Pitoni, They Long To Be Close To You. Tenham um bom final de tarde e um ótimo feriado com a Smooth FM, daqui a pouco também com Luísa Sonza, a Rita Franklin e agora John Mayer, Dreaming With A Broken Heart.

0: Morrison. Bom feriado com a Smooth FM. Dentro de instantes, Carol Walsman.
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Having a Party na Smooth FM com Sam Cooke. E estamos a caminho das 8 horas. Até ao próximo dia 28 deste mês. 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Glenn Jones na Smooth FM agora. You're sweet, you're fine, you're everything.

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5: Mais uma vez, boa tarde e bom feriado com a Smooth FM. Sou a Sofia Moraes e trago-lhe agora Michael Bublé. Come fly with me.

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Brenda Holloway na Smooth FM. Hoje é feriado, amanhã é sexta-feira. Se está de fim de semana prolongado, bom fim de semana. Amanhã, sexta-feira, vamos ter um dia de céu com algumas nuvens. Pois...

Gloria Estefan, Here We Are, na Smooth FM. Tenha um bom feriado. Dentro de instantes, paisagens sonoras. É mais uma edição de Oasis Smooth FM com João Vaz. Mais um episódio que pode também ouvir no

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quente de verão. A de hoje é uma dessas. Chama-se Vontade de Viver. O próprio título já é um convite. Um convite a parar, a respirar fundo, a deixar que o corpo sinta aquilo que a cabeça tantas vezes esquece. É do italiano Stefano Tirone, o maestro por trás do projeto S-Town Inc., que dá a mão à voz inconfundível do brasileiro Toco. Juntos, levam-nos numa viagem que começa em Milão, mas só faz sentido no calor do Brasil. É soul, é funk, é bossa, é tudo aquilo que a música tem de melhor quando nasce de duas almas que se entendem sem precisar de explicar muito. Feche os olhos por um segundo e deixe-se levar. Há aqui um carnaval qualquer lá ao fundo, uma rua com um cheiro a festa e a vida a transbordar por todo lado. Alguém a dançar sem razão aparente, só porque o corpo assim o quis. Esta música não precisa de explicação, nem de contexto. Lembra-nos com uma suavidade desarmante que há muitas razões para sorrir. E às vezes só precisamos de uma música assim.

0: Acoustic Lounge na Smooth FM. Estamos a caminho das 8 amanhã, sexta-feira. Vamos ter um dia de céu um pouco mais nublado durante a manhã e também no final de tarde, sobretudo nas regiões norte e centro. Em todo o país é esperado vento mais forte para a tarde, sobretudo na faixa costeira. Máximas amanhã previstas de 24 graus para Lisboa, 20 para o Porto, 26 para Santarém, 23 para Coimbra, 31 para Évora e também para Faro.
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0: Sunny, Bobby Hap.

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3: 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Boa noite, quinta-feira, feriado na Smooth FM, agora com Jocelyn. Depois, uma das canções de Goodbye San Francisco, EP de Fritz Canada Miracles, que está esta semana.

sábado com a Smooth FM, uma semana em que estamos a descobrir por aqui Goodbye San Francisco, o mais recente EP de Fritz Kahn and the Miracles, um projeto que celebra 25 anos, um projeto do compositor Gonçalo Serras. Neste EP, Gonçalo Serras apresenta-nos 6 músicas, um jazz meio orquestral e que tem como propósito simbólico marcar o fim da era Peace and Love. Este disco apresenta-nos também a preocupação com os efeitos da inteligência artificial na vida humana. A acompanhar Gonçalo Serras neste álbum está uma equipa internacional como Ollie Hayhurst no baixo, Michael Aram no piano, Yoednir nos arranjos de cordas e Tanya Hansroff nos coros. Hoje ouvimos As Far As I Go, Fritz Kahn and the Miracles, na Smooth FM.

direto com a Smooth FM. Papel Machi. Uma canção, três artistas: Mateus Aleluia Filho, Rafael Ponte e Eduardo Escariz. Tenha a continuação de uma ótima noite de quinta-feira. Bom feriado, bom fim de semana. Daqui a pouco com Diana Krall e agora com Echo. Locked Out of Heaven.

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1: Ray Charles e Norah Jones, here we go again. Tenham uma ótima noite de quinta-feira, bom feriado. Daqui a pouco, imperdível, Celso Fonseca, Four Tops, Michael Manson e também Ike Morris.
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Michael Manson, You Go To My Head. Estamos a caminho das 10. Tenho a continuação de uma ótima noite de quinta-feira com a Smooth FM. Eu estou de regresso amanhã, sexta-feira, a partir das 5. Mas ainda lhe trago Preaky Player, Otis Redding e Harrison Craig, que já ouvimos com este My Eyes Adore You. Boa noite.

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